Pois é, música brasileira pra vocês aí às terças, uma hora, já foi. Agora vem o segundo tempo aqui da onda que a gente curte às terças-feiras, a partir das 8 da noite. E a reprise é sempre dias, horários diferentes. Picante em Brasília, Amstrand, esses água de coco das raiz cocos nos faça Marcos Vale. Só falta a praia, né?

Tá pegando leve, solta aí a onda. Vamos lá. Não tem nada não, não tem razão. E agora, Clara Moreno. Meu samba torto.

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1: Vamos seguindo aí com a música dos anos 70 e 80, o Bebeto, relembrando aí, né, o samba rock. Em Brasília, under Zip Tigara, a Tigara.
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0: Pois é, lembrando aí, relembrando os anos 70, 80. Com Bebeto, a beleza é você, menina. Vamos lá, seguindo com música. É um grupo que é do Rio de Janeiro, mas eles mandam ver um forró de primeira qualidade, a dança da moda, hein?
1: No

Forró com Pedro Miranda, Forró da Gávea. Agora a gente vai pro Nordeste, no outro estado, né? Pernambuco. Mestre Ambrósio. Tá aí o Leão do Norte.

0: Peixes e Abelha. Com Lenine. Na rua, na chuva, na fazenda.
1: Valeu, Lenine. Obrigada.
0: Alto astral. E agora uma versão aí de Samurai com Rosa Passos.